mein Oser, protégé a famiglia brasileira e latino-americana, amparai sob o vosso manto pretor os filhos dessa pátria querida que nos acolhe. Vós, que sois a abogada junto a vosso filho

La geografia latinoamericana, un verdadero ardor missionario e irradiador de fede e speranza. Fa sei che vostro clamor de Fatima e la conversão dos peccatores seja realidade e transformi a vida da nossa sociedade. 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